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2: Olá, iniciamos essa edição do Rádio Saudade com Carlos Galhardo, considerado o maior intérprete da valsa romântica brasileira.

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1: Carlos Galhardo, nascido em Buenos Aires, conquistou merecidamente um lugar entre os cantores brasileiros de sua época. Dono de uma voz calorosa e afinada, destacou-se pela beleza de sua interpretação e pela elegância com que conduzia o canto sentimental.
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1: Sua carreira brilhou especialmente nas décadas de 1930 e 40, quando gravou valsas, sambas, sambas-canção e modinhas de grande sucesso.
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1: Com seu estilo romântico e refinado, Carlos Galhardo tornou-se símbolo de uma era em que a emoção e a melodia reinavam no rádio brasileiro.
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1: No Rádio Saudade, vamos ouvir Carlos Galhardo com Bodas de Prata.

0: Este foi Carlos Galhardo, de Roberto Martins e Mário Rossi, Bodas de Prata.
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Ouvimos Ella Fitzgerald com How Insensitive, versão em inglês de Insensatez, música de Tom Jobim. Antes teve a Carmen Costa, do Mirabeau e do Jorge Gonçalves, Quase. Também ouvimos Carlos José, do René Bittencourt, Sertaneja. No Rádio Saudade, destaque agora para Erivelto Martins.

0: Erivelto Martins teve sua primeira composição gravada em 1932, aos 20 anos de idade. Nesse mesmo ano, ingressou no conjunto de JB de Carvalho e passou a integrar o coro da gravadora Victor.
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0: Em 1934, formou dupla com Francisco Sena, substituído após a sua morte por Nilo Chaves. No fim de 1936, com a entrada de Dalva de Oliveira, surgiu o Trio de Ouro, que marcou época nas rádios cariocas.
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0: Como compositor, Erivelto teve suas músicas cantadas por nomes como Silvio Caldas, Carmen Miranda e Araci de Almeida. Seu estilo unia lirismo e estrutura refinada com temas de amor, saudade e desilusão. Traços marcantes do samba-canção.
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0: Sua obra, ao mesmo tempo popular e sofisticada, foi fundamental para consolidar o samba urbano e a estética radiofônica da era de ouro da música brasileira.
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0: Vamos ouvir o Trio de Ouro com as canções Senhor do Bonfim, Ave Maria no Morro e Vingança.

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0: Ouvimos o trio de ouro formado por Erivelto Martins, Nilo Chaves e Dalva de Oliveira, do Lupicínio Rodrigues, Vingança. Antes de Erivelto Martins, Ave Maria no Morro e Senhor do Bonfim.
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Ouvimos The Drifters com Under to Boardwalk. Antes, Billy J. Kramer com Do You Want to Know a Secret? E ainda, Agnaldo Raiol e Ângela Maria, do Vicente Celestino, Ouvindo-te. Agora no Rádio Saudade, Sarah Vaughan.

Sarah Vaughan, uma das grandes divas do jazz norte-americano, destacou-se por sua impressionante voz de extensão e por sua inventividade nos improvisos, que revelavam um virtuosismo incomum. Com sua sofisticação vocal e apurada sensibilidade musical, Sarah deu continuidade à linhagem das grandes intérpretes femininas do jazz, uma tradição iniciada por Billie Holiday nos anos de 1930 e consolidada ao longo das décadas seguintes. Really do come true. Sua arte vocal não apenas encantou plateias, mas também elevou os padrões da interpretação jazzística, tornando-a um dos nomes mais reverenciados do gênero. Ouçam agora Sarah Vaughan com Lullaby of Birdland, I Left My Heart in San Francisco e Whatever Lola Wants, Lola Gets.

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2: Esta foi Sarah Vaughan e sua belíssima interpretação para Whatever Lola Wants, Lola Gets, I Left My Heart in San Francisco e Lullaby of Birdland.
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Ouvimos The New Vaudeville Band com Winchester Cathedral. Antes, Anísio Silva, do Jair Amorim, Não Digo Nome. E ainda, Calbi Peixoto, versão Fred Jorge, Dalila.

0: Rádio Saudade tem produção da Fátima Belisário. Estúdio de gravação, Silvestre Oliveira. Apresentação, Marina Fontanelli. Obrigada pela audiência e até o nosso próximo encontro.
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3: 21 horas e 59 minutos.
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1: Olá, estamos iniciando Os Grandes Mestres, que apresenta o compositor, pianista, arranjador e maestro brasileiro Radamés Inátali. No programa de hoje, Uma Rosa para Pixinguinha, Oito Estudos em Ritmo de Choro, A Brasiliana número 8 para dois pianos, O Concerto para Harpa e Orquestra, O Concerto para Noel Rosa e o Concerto para Violino e Orquestra. Radamés Inátali, filho de imigrantes italianos, nasceu em 27 de janeiro de 1906 em Porto Alegre, Rio Grande do Sul. Seu pai, Alessandro Inátali, era um apaixonado por música. Tocava piano, bandolim e contrabaixo, além de atuar como fagotista de orquestra, professor de música, compositor e regente. Sua mãe, Adélia Fonseca Inátali, professora de piano, foi ela quem lhe deu as primeiras noções musicais. Aos 14 anos de idade, após ser aprovado no exame de admissão, Radamés ingressou diretamente no quinto ano de piano do Conservatório Musical de Belas Artes do Rio Grande do Sul. Durante os 9 anos em que permaneceu na instituição, estudou e interpretou obras de grandes mestres, como Bach, Chopin e Beethoven. Além do piano, também aprendeu a tocar flauta, clarineta e violino. Estudou harmonia e integrou por 2 anos um quarteto de cordas em sua cidade natal, atuando como violinista. Radamés iniciou sua carreira como pianista no Cine Colombo, onde acompanhava filmes mudos. Além disso, tocava em bailes e dava aulas de piano. Em 1924, aos 18 anos, mudou-se para o Rio de Janeiro, a convite de Guilherme Fontaine, diretor e professor do conservatório, onde realizou seu primeiro concerto. A apresentação com plateia lotada e a presença de alguns dos mais importantes críticos musicais da época foi amplamente elogiada por sua execução refinada, estilo marcante e sonoridade expressiva. De volta a Porto Alegre, ele participou de um concurso promovido pelo conservatório, conquistando o prestigiado Prêmio Araújo Viana e uma medalha de ouro. No início início da década de 1930, Radamés se estabeleceu no Rio de Janeiro, dedicando-se à composição e orquestração. Em 1936, integrou a inauguração da Rádio Nacional, onde trabalhou por 30 anos. Radamés foi um verdadeiro inovador, abrindo caminho para futuras gerações, enquanto reverenciava a música instrumental brasileira. Seu trabalho foi essencial para a consolidação da linguagem da grande orquestra brasileira. No campo da música popular, ele compôs serestas, estudos sobre o folclore carioca, além de choros, valsas, sambas, polcas e boleros. Desta forma, sua obra transitou entre o erudito e o popular de maneira única e impactante. De Radamés em Atali, destacamos as composições Uma Rosa para Pixinguinha e oito estudos em ritmo de choro denominados Alma Brasileira, Noturno, Capoeirando, Duas Contas, Encontro com a Saudade, Guriatã de Coqueiro, Por Quê e Nova Ilusão. A execução é de Arthur Moreira Lima.

Ouvimos as composições Uma Rosa para Pixinguinha e Oito Estudos em Ritmo de Choro, denominados Alma Brasileira, Noturno, Capoeirando, Duas Contas, Encontro com a Saudade, Guriatã de Coqueiro, Por Quê? E Nova Ilusão, de Radamés em Atali. A execução foi de Arthur Moreira Lima. 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Radamés Inátaly trabalhou em diversas emissoras de rádio e televisão, sendo reconhecido como um dos maiores arranjadores do Brasil. Sua obra foi fundamental para quebrar a barreira entre a música clássica e a popular, tornando-se referência tanto no meio sinfônico quanto na música popular. Colaborou com grandes nomes da música brasileira, como Tom Jobim, Jacó do Bandolim e Garoto. Entre suas composições mais importantes destacam-se as Brasilianas, escritas para diversas formações instrumentais. A de número 8, peça brilhante para dois pianos, é dividida em três andamentos intitulados Sotiski, Valsa e Choro. Essa obra exemplifica perfeitamente a fusão entre o erudito e o popular, refletindo as principais fontes de inspiração do mestre gaúcho, profundamente ligado à música brasileira. De Radamés Inátaly, a Brasiliana número 8, para dois pianos. A execução é de Arthur Moreira Lima.

0: Esta foi a brasiliana número 8 para dois pianos de Radamés em Nátaly, na interpretação de Arthur Moreira Lima. 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
6: 22 horas e 50 minutos.
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A Unesp FM volta a apresentar Os Grandes Mestres. Radamés Inátaly foi, de fato, um dos maiores nomes da música brasileira, transitando com maestria entre a música erudita e a popular. Sua obra é um exemplo eloquente de como esses dois universos podem coexistir de forma harmoniosa. Com uma produção impressionante de cerca de 500 composições, Inátaly deixou um legado que influenciou profundamente o choro, o samba e até o jazz, demonstrando sua versatilidade e genialidade. Seu concerto para harpa e orquestra, composto em 1957, foi estruturado em três movimentos: Allegro moderato, triste e ritmado. O concerto reflete a riqueza e a originalidade do compositor. De Radamés Inátaly, o concerto para harpa e orquestra, com a Orquestra Sinfônica Brasileira, com Gianni Fumagalli, harpa, e Radamés Inátaly, na regência.

Este foi o concerto para harpa e orquestra com a Orquestra Sinfônica Brasileira, de Radamés Inátali, com Gianni Fumagalli, harpa, e Radamés Inátali na regência. 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Radamés Inátali, renomado compositor brasileiro, escreveu diversas obras, dentre as quais destaca-se o Concerto para Noel Rosa. Essa obra, uma homenagem ao compositor Noel Rosa, foi estruturada em três movimentos, cada um baseado em uma composição do sambista de Vila Isabel. Assim, o primeiro movimento recebeu o título de As Pastorinhas, o segundo, Enfeitio de Oração, e o terceiro e último movimento, Conversa de Botequim. De Radamés Inátali, o Concerto para Noel Rosa, com Arthur Moreira Lima e Orquestra Sinfônica Brasileira, sob a regência do próprio compositor.

Este foi o concerto para Noel Rosa, de Radamés Inátali, com Arthur Moreira Lima e Orquestra Sinfônica Brasileira, sob a regência do próprio compositor. A Unesp FM está apresentando Os Grandes Mestres. Radamés Inátali faleceu no dia 13 de fevereiro de 1987, no Rio de Janeiro, aos 82 anos de idade. Deixou um legado imenso, com cerca de 400 obras, incluindo concertos e diversas composições populares, contribuindo significativamente para a difusão da música brasileira. Entre suas peças destaca-se ainda o Concerto para Violino número 3, composto em 3 movimentos: Allegro Marcato, Adagio e Movido, dedicado a Oscar Burgert, considerado um dos mais importantes violinistas do Brasil, nascido no Rio de Janeiro em 1906. E um dos maiores divulgadores da música erudita brasileira no exterior. De Radamés Inátali, o Concerto para Violino e Orquestra, com Anselmo Slatopolsky e Orquestra Sinfônica Brasileira, sob a regência do próprio compositor.

0: Este foi o concerto para violino e orquestra de Radamés Inátali, com Anselmo Zlatopolsky e Orquestra Sinfônica Brasileira, sob a regência do próprio compositor. A Unesp FM apresentou Os Grandes Mestres. Produção Fátima Belisário. Estúdio de gravação Paulo Sérgio Pepa de Carvalho. Apresentação Pedro Norberto. Fontes pesquisadas: 3 séculos de música para piano, Editora Caras. Sites: www.radamésinatali.com.br. Obrigado pela sua audiência e companhia. E até o próximo programa.
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7: 23 horas e 59 minutos.
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7: 0:59.
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Olá, seja bem-vindo e bem-vinda ao Estação Blues. Eu sou o Sérgio Magson e fico com você na próxima hora. Na edição de hoje, uma viagem musical que apresenta as gerações, os clássicos e as novidades do gênero. Nesta edição, confira uma seleção musical com Big Walter Thornton, Geneva Magnus, Howlin' Wolf, Debbie Davis, Robert Cray, Yuppie Wilson, Cedric Burnside e muito mais. Estação Blues. Para começar, fique com o cultuado cantor Frankie Bay. Acompanhado da The Anthony Paul Band, o bluesman canta I Don't Know Why.

0: No Estação Blues, momento para conferir o talento da cantora Janiva Magnes. Depois de muita estrada, a blueswoman lançou o disco de estreia somente aos 40 anos de idade. Em 2009, ganhou o prêmio B.B. King de Artista do Ano pela Blues Foundation. Hoje, aos 69 anos, tem uma discografia com 16 álbuns. Ouça primeiro o vocal de Magnes na faixa I'm Feeling Good. Depois, ela soma a sua voz à guitarra de Joe Bonamassa na música Masterpiece, canção do álbum Back for Me, de 2025.
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Na sequência, fique com o blues rock do guitarrista da Louisiana, Kenny Wayne Shepherd. Inspirado por grandes nomes do gênero que ouvia na vitrola do pai, Kenny Wayne começou a tocar guitarra aos 7 anos de idade. Aos 13 anos, foi para New Orleans integrar a banda do bluesman Brian Lee. Em 1995, lançou o primeiro trabalho e hoje, aos 48 anos de idade, já contabiliza uma discografia expressiva. Fique com Kenny Wayne Shepherd Band, com Dark Side of Love.

seguindo nas ondas do blues com Big Walter Horton. Com sua gaita singular, o bluesman lançou poucos discos em sua longa carreira solo. Nasceu no Mississippi em 1917 e faleceu em Chicago aos 64 anos. Seu registro mais aclamado foi o disco Big Walter Horton with Carrie Bell. Neste álbum, ele gravou com outra lenda da gaita, Carrie Bell. Confira, relembre as faixas, a instrumental Have a Mercy e That Ain't It, com o vocal de Horton.

Eu sou o Sérgio Magson e você está ouvindo Estação Blues. É muito bom ficar em sua companhia. No Estação Blues, fique agora com a guitarra e a voz de Debbie Davis. A veterana blueswoman de Los Angeles interpreta o clássico Blue and Lonesome, de autoria de Little Walter. Esta composição apresenta uma triste letra. Ela narra o lamento de um homem que perdeu o seu amor e conheceu a solidão. No Estação Blues, Debbie Davis, Blue and Lonesome.

o blues e seus mestres. No início dos anos 1970, os ingleses Eric Clapton, Steve Winwood, Bill Wyman e Charlie Watts tiveram a oportunidade de entrar no estúdio com um ídolo do blues. Os britânicos gravaram com o compositor, gaitista e cantor do Mississippi, Howlin' Wolf. O long play The London Howlin' Wolf Sessions foi lançado em 1971, 5 anos antes da morte de Wolf. Deste registro histórico, fique com a faixa Ain't Superstitious.

Eu sou o Sérgio Magson e você está ouvindo Estação Blues. Blues aqui no 105,7 da sua Unesp FM. Seguindo com a música do compositor, guitarrista e cantor Cedric Burnside. Fique com a faixa Pretty Flowers.

Agora no Estação Blues, a voz e a guitarra de Robert Cray, do CD Nothing But Love, de 2012, ouça What Becoming Here.

tempo para ouvir a música de Yuppie Wilson. Natural da Louisiana, Harry Perry Wilson nasceu em 1934 e morreu em 2004 na cidade de Paris, aos 70 anos de idade. Adotou o estilo Texas Blues e ficou conhecido pelos epítetos Texas Tornado e Atomic Guitar. Ouça o cantor e guitarrista Yuppie Wilson. Ele vem acompanhado pelo gaitista Paul Horta. Eles interpretam a trilha Boy Scout Plan.

Estação Blues, fique ligado. Você confere ao vivo no rádio em 105,7 nas ondas da Unesp FM ou pela internet em radio.unesp.br. Agradeço a sua audiência. O programa segue com a guitarra e o vocal de Gary Moore. Ele chega com That's Why I Play the Blues.

Nós vamos ficando por aqui. Se você gostou e deseja ouvir novamente o programa de hoje ou as edições anteriores, é só acessar o site da Unesp FM e clicar no ícone Estação Blues. Estação Blues tem pesquisa, texto e seleção musical de Fábio Fleury. Operação de áudio, Silvestre Oliveira. Apresentação, Sérgio Magson. Para encerrar, fique com a música de Johnny Copeland. O guitarrista e cantor, natural do estado da Louisiana, interpreta a faixa Cut Off My Right Arm. Obrigado pela companhia e até o próximo encontro.

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7: 1h59.
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2: 2:59. 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
2: 3:59. 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

0: 4:59.
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4: Olá! Iniciamos essa edição do Rádio Saudade com Carlos Galhardo, considerado maior intérprete da valsa romântica brasileira.

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1: Carlos Galhardo, nascido em Buenos Aires, conquistou merecidamente um lugar entre os cantores brasileiros de sua época. Dono de uma voz calorosa e afinada, destacou-se pela beleza de sua interpretação e pela elegância com que conduziu o canto sentimental.
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1: Sua carreira brilhou especialmente nas décadas de 1930 e 40, quando gravou valsas, sambas, sambas-canção e modinhas de grande sucesso.
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1: Com seu estilo romântico e refinado, Carlos Galhardo tornou-se símbolo de uma era em que a emoção e a melodia reinavam no rádio brasileiro.
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1: No Rádio Saudade, vamos ouvir Carlos Galhardo com Bodas de Prata.

0: Este foi Carlos Galhardo, de Roberto Martins e Mário Rossi, Bodas de Prata.
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Ouvimos Ella Fitzgerald com How Insensitive, versão em inglês de Insensatez, música de Tom Jobim. Antes teve a Carmen Costa, do Mirabeau e do Jorge Gonçalves, Quase. Também ouvimos Carlos José, do René Bittencourt, Sertaneja. No Rádio Saudade, destaque agora para Erivelto Martins.

0: Erivelto Martins teve sua primeira composição gravada em 1932, aos 20 anos de idade. Nesse mesmo ano, ingressou no conjunto de JB de Carvalho e passou a integrar o coro da gravadora Victor.
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0: Em 1934, formou dupla com Francisco Sena, substituído após a sua morte por Nilo Chaves. No fim de 1936, com a entrada de Dalva de Oliveira, surgiu o Trio de Ouro, que marcou época nas rádios cariocas.
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0: Como compositor, Erivelto teve suas músicas cantadas por nomes como Silvio Caldas, Carmen Miranda e Araci de Almeida. Seu estilo unia lirismo e estrutura refinada com temas de amor, saudade e desilusão, traços marcantes do samba-canção.
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0: Sua obra, ao mesmo tempo popular e sofisticada, foi fundamental para consolidar o samba urbano e a estética radiofônica da Era de Ouro da música brasileira.
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0: Vamos ouvir o Trio de Ouro com as canções Senhor do Bom Fim, Ave Maria no Morro e Vingança.

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2: Ouvimos o trio de ouro formado por Erivelto Martins, Nilo Chaves e Dalva de Oliveira, do Lupicínio Rodrigues, Vingança. Antes de Erivelto Martins, Ave Maria no Morro e Senhor do Bonfim.
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Ouvimos The Drifters com Under to Boardwalk. Antes, Billy J. Kramer com Do You Want to Know a Secret? E ainda, Agnaldo Rayol e Ângela Maria, do Vicente Celestino, Ouvindo-te. Agora no Rádio Saudade, Sarah Vaughan.

Sarah Vaughan, uma das grandes divas do jazz norte-americano, destacou-se por sua impressionante voz de extensão e por sua inventividade nos improvisos, que revelavam um virtuosismo incomum. Com sua sofisticação vocal e apurada sensibilidade musical, Sarah deu continuidade à linhagem das grandes intérpretes femininas do jazz, uma tradição iniciada por Billie Holiday nos anos de 1930 e consolidada ao longo das décadas seguintes. Really do come true. Sua arte vocal não apenas encantou plateias, mas também elevou os padrões da interpretação jazzística, tornando-a um dos nomes mais reverenciados do gênero. Ouçam agora Sarah Vaughan com Lullaby of Birdland, I Left My Heart in San Francisco e Whatever Lola Wants, Lola Gets.

0: Esta foi Sarah Vaughan e sua belíssima interpretação para Whatever Lola Wants, Lola Gets, I Left My Heart in San Francisco e Lullaby of Birdland.
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Ouvimos The New Vaudeville Band com Winchester Cathedral. Antes, Anísio Silva, do Jair Amorim, Não Digo Nome. E ainda, Calbi Peixoto, versão Fred Jorge, Dalila.

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3: 5 horas e 59 minutos.
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1: Seis horas e 59 minutos.
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3: Olá, uma bela terça-feira para você que está na Unesp. Bom dia! Começamos mais uma edição do Musical 105. O melhor do flashback para você em uma hora de programação. Seleção musical de Sérgio Magson, Paulo Pepa na operação de áudio. Eu sou Wellington Leite. Daqui a pouquinho nós vamos ouvir Bee Gees, vamos ouvir também Stevie Wonder. A gente abre com um dos maiores sucessos da década de 60, The Association, Cherish.

105,7 Brad, The Guitar Man. Você ouviu também Tony Hadley, Slave to Love. E também Simple Red, Home. Ótima terça para você, muito obrigado pela companhia. Trazemos agora Gary Moore, Still Got the Blues.

Os Jackson 5 na Unesp, It's Your Thing. Você ouviu também This Is Not America com David Bowie e Human League, Human. Bom dia para você, que o seu dia comece muito bem com o melhor da música internacional aqui na Unesp. Agora tem The Gap Band, Outstanding.

Você ouviu KC and the Sunshine Band, Keep It Coming Love. Você ouviu também Sir Duke, com Stevie Wonder, e LaBelle, Lady Marmalade, composição de 74 para você. Uma bela manhã de terça-feira agora com Jimmy Cliff, Wonderful World, Beautiful People.

0: Encerrando o musical de hoje, Bee Gees, Staying Alive. Você ouviu também Electric Light Orchestra, Living Thing. Muito obrigado pela companhia. A seleção musical foi de Sérgio Magson. Paulo Pepa na operação de áudio. Eu sou Wellington Leite. Continue conosco. Daqui a pouquinho eu volto com o Manhã Popular Brasileira.
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3: 7 horas e 59 minutos. 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
4: Bom dia. Nesta terça-feira, 14 de julho, serão anunciados os 10 semifinalistas do Prêmio Jabuti Acadêmico. Também hoje começa o prazo de inscrições no FIES para o segundo semestre. Estudante da Unesp vence prêmio destaque na iniciação científica e tecnológica do CNPq. Chamada pública seleciona projetos para receber estudantes no programa Futuras Cientistas. O Cidade Universitária está começando. O Prêmio Jabuti Acadêmico divulga hoje, dia 14 ao meio-dia, os 10 semifinalistas de cada categoria na página oficial do evento. Já os 5 finalistas da terceira edição do prêmio serão conhecidos no dia 27 de julho, durante a reunião anual da SBPC em Niterói. Concorrem ao prêmio obras em língua portuguesa publicadas em primeira edição em 30 categorias. A comissão organizadora do prêmio já anunciou a personalidade acadêmica de 2026, o físico, professor e pesquisador José Goldenberg. Com mais de 7 décadas de atuação, ele se tornou uma das principais referências da ciência brasileira e internacional. A curadora do Jabuti Acadêmico, Nina Ranieri, professora da USP e coordenadora da Cátedra Unesco de Direito à Educação, justifica a homenagem.
5: É mais do que merecida. Eu

0: reconhecimento de sua trajetória como professor, acadêmico, reitor da Universidade de São Paulo, ministro da Educação, secretário da Educação do Estado de São Paulo, além de tantas outras posições que o professor Goldenberg ocupou ao longo da sua frutífera carreira. Essa homenagem, como disse, mais do que merecida, é inspiradora para todos aqueles que estão no desenvolvimento das suas carreiras e que podem ter na pessoa do professor Goldenberg uma inspiração realmente do quanto pode ser feito em benefício do país e do Estado de São Paulo.
1: José Goldenberg nasceu em 1928 em Santo Ângelo, no Rio Grande do Sul. Em 1950, graduou-se em Física na USP e obteve doutorado em Ciências Físicas em 1954. Nos primeiros anos de carreira, se dedicou à pesquisa em Física Nuclear, atuando no Instituto de Física da USP e em universidades do Canadá, Estados Unidos e França, desenvolvendo trabalhos de ampla repercussão internacional. A partir da década de 1970, passou a concentrar seus estudos nas áreas de energia, meio ambiente e mudanças climáticas. Seu trabalho foi decisivo para projetar internacionalmente o Programa Brasileiro de Biocombustíveis, tornando o pesquisador referência mundial na transição energética e no desenvolvimento sustentável. Lembrando que nesta terça, ao meio-dia, serão anunciados os semifinalistas das 30 categorias do Prêmio Jabuti Acadêmico. A cerimônia de premiação da terceira edição será no dia 11 de agosto, em São Paulo. Egressa de Design da Unesp em Bauru, vence o 23º Prêmio Destaque na Iniciação Científica e Tecnológica do CNPq. Flávia Carvalho tem as informações.
2: A egressa do curso de graduação em Design da Unesp em Bauru, Maísa da Silva Júlio, foi a vencedora do 23º Prêmio Destaque na Iniciação Científica e Tecnológica do CNPq, na área Ciências Humanas e Sociais, Letras e Artes, da categoria Bolsista de Iniciação Tecnológica. O prêmio reconhece bolsistas que se destacam pela relevância, qualidade e contribuição de suas pesquisas no âmbito dos programas financiados pelo Conselho Nacional de Desenvolvimento Científico e Tecnológico, o CNPq. Com a orientação do professor Fausto Orsi Medola, a estudante Maísa iniciou a sua pesquisa intitulada Uma proposta de design de utensílios de cozinha hospitalar com foco em porcionamento de dietas hospitalares controladas. De acordo com Maísa, o estudo partiu de uma necessidade identificada na rotina de preparo de alimentos no Hospital das Clínicas da Faculdade de Medicina de Ribeirão Preto.
3: Primeiramente, nós fomos conhecer o hospital e as suas necessidades. Então, eu e o professor Fausto fizemos uma visita. O maior problema identificado foi que, na hora de montar os pratos de refeição dos pacientes, não havia padronização de quantidade, mesmo havendo uma dieta que eles deveriam seguir, que, no caso, a dieta que a gente focou no projeto foi a dieta geral. E mesmo tendo essa dieta geral, com exatamente a quantidade de cada tipo de alimento que o paciente precisaria receber, muitas vezes isso não acontecia, principalmente pela falta de padronização dos utensílios, já que os funcionários utilizavam utensílios de cozinha comum para servir os alimentos, então escumadeira, colheres.
2: Além do reconhecimento nacional, ela vai receber R$10.000 e uma bolsa de mestrado ou doutorado do CNPq. A pesquisadora fala sobre a importância dessa premiação para sua carreira.
3: Para mim, essa premiação representa uma validação do nosso esforço, um reconhecimento. E eu acredito também que um prêmio assim possa incentivar as pessoas. Então, eu penso que às vezes alguns alunos da Unesp mesmo podem olhar e pensar, poxa, que legal, eu quero fazer pesquisa, eu quero também ver a minha pesquisa ganhando prêmio, tendo um impacto. Então, eu acho que isso influencia também.
2: Com supervisão de Fábio Toledo, Flávia Carvalho, Rádio Unesp FM.
1: As inscrições para o processo seletivo do FIES, o Fundo de Financiamento Estudantil para o segundo semestre, começam hoje, dia 14. Os interessados em participar têm até esta sexta-feira, dia 17, para fazer o cadastro no Portal Único de Acesso ao Ensino Superior. Para esta edição, o MEC oferece 44.867 vagas. O programa Futuras Cientistas recebe inscrições de projetos de trabalho para a imersão científica de 2027. A chamada é voltada a pesquisadores e instituições parceiras interessadas em desenvolver atividades formativas para estudantes e professoras do ensino médio da rede pública estadual, com a proposta de aproximar as participantes de ambientes de pesquisa, laboratórios e práticas científicas nas áreas de ciência, tecnologia, engenharia e matemática. Os projetos aprovados vão receber recursos de custeio para sua execução. A iniciativa do Centro de Tecnologias Estratégicas do Nordeste conecta alunas do ensino médio e professoras da rede pública de todo o país com a pesquisa científica. O objetivo é promover a equidade de gênero no mercado profissional. A coordenadora do programa, Giovana Machado, apresenta o edital do Futuras Cientistas.
4: Nesta nova chamada, os pesquisadores e instituições parceiras poderão apresentar os seus projetos de trabalho para receber as participantes durante o mês de janeiro de 2027. As propostas poderão ser realizadas de forma presencial ou remota e deverão oferecer atividades científicas, práticas e formativas com uma carga horária total de 80 horas. Cada projeto deverá receber no mínimo 4 participantes e apresentar uma programação adequada à formação das alunas e professoras. Os projetos presenciais eles deverão ser desenvolvidos em laboratórios de universidades, empresas e CTs. Já as propostas remotas precisarão utilizar atividades compatíveis com o ambiente doméstico ou escolar, sem procedimentos, claro, que possam oferecer riscos químicos ou biológicos. Poderão, então, participar instituições de pesquisas e empresas com uma atuação reconhecida em ciência, tecnologia, educação científica ou inovação. O pesquisador responsável pelo projeto, ele deverá possuir vínculo formal com a instituição e ter experiência comprovada na área de projetos.
1: Na seleção, serão consideradas a qualidade científica e pedagógica da proposta, a segurança e a viabilidade das atividades, experiência da equipe e a contribuição do projeto para despertar o interesse e fortalecer a permanência de meninas e mulheres nas áreas científicas. O programa foi criado em 2012 com a proposta de ampliar oportunidades de formação e aproximar jovens estudantes de trajetórias acadêmicas e profissionais relacionadas à pesquisa e à inovação.
4: Essa é uma oportunidade para que pesquisadores, universidades e instituições de todo o país abram as portas de seu laboratório e possa compartilhar conhecimento, experiências e trajetórias. Mais do que ensinar ciência, o Futuras Cientistas busca mostrar às meninas que elas também podem ocupar os espaços de pesquisa. Portanto, pesquisador, professor, contribua para que mais meninas possam ter a oportunidade de conhecer ciência e tecnologia. Encaminhe o seu projeto de pesquisa até o dia 15 de julho. Obrigada a todos os ouvintes da Rádio Unesp.
1: O prazo para envio de projetos termina nesta quarta, dia 15. O edital e o formulário de inscrição estão no site do CTN e no Linktree. O Cidade Universitária termina aqui. Eu sou Liane Castro e volto amanhã, às 8 da manhã.
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13: Horas e 13 minutos, uma bela manhã de terça-feira para você que está conosco aqui na Unesp. Pelo seu rádio, pela internet também, vamos juntos ouvindo música brasileira até às 11h30 da manhã aqui na Unesp. Seleção musical, João Flávio Lima, operação de áudio, Renato Posca. Eu sou Wellington Leite. Nesta primeira hora, vamos ouvir daqui a pouquinho Djavan com Chico Buarque, Secos Molhados, Nara Leão, Emílio Santiago e vários outros grandes nomes da música popular. A gente abre com a Bebel Gilberto cantando dela e Pascoal Gabriel, Céu Distante.

Na Unesp você ouviu Marisa Monte, dela Carlinhos Brown e Arnaldo Antunes, o Bonde do Dom. Você ouviu também Zé Cabaleiro, do Nave, Rael da Rima, Envolvidão. Ouça agora Emílio Santiago na Unesp, composição da Martinale, Mombaça, Chega.

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0: No Manhã Popular Brasileira, Tiago Oliveira, dele, bora. Você ouviu também Nara Leão, do Baden Powell, e Vinícius de Moraes, deixa. Um rápido intervalo para você. Daqui a pouco a gente volta com o Carlos Fernando, com o Toninho Horta, cantando do Chico Buarque, Rui Guerra, Tatuagem.
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No episódio de hoje do Mulheres Compositoras, vamos conhecer a trajetória da cantora, compositora e multiinstrumentista Letícia Fialho.

Ela nasceu e cresceu em Brasília, mas sua família veio do Rio de Janeiro, do bairro de Bangu, e por isso a Letícia traz para suas canções muito desse universo do subúrbio carioca, dos quintais e das ruas.

Ela começou a aprender violão aos 10 anos de idade e a compor suas músicas aos 12. A inspiração para começar a compor veio, segundo conta, de dois livros que encontrou em sua casa por acaso: A Hora da Estrela, de Clarice Lispector, e Antologia Poética, de Vinícius de Moraes. Ela não sabia quem eram os autores e muito menos a importância dessas obras. Mas, após a leitura, ficou encantada com a possibilidade de escrever de maneira poética e de olhar para a vida com essas novas lentes. Por essa relação muito forte com a palavra, mesmo tocando vários instrumentos, escolheu cursar letras e conseguiu passar na UNB.

Aos 18 anos, começou a se apresentar em pequenas casas de shows, já com suas composições autorais. Mas a oportunidade de gravar o seu primeiro álbum só viria 10 anos depois. Durante esse tempo, a Letícia fez parte de projetos coletivos, curiosamente todos formados por mulheres. Por 10 anos, ela integrou o grupo Chinelo de Couro, um grupo de pesquisa em cultura popular.

participou também do grupo Contendendê, esse formado por mulheres negras, e ainda do coletivo Essa Boca Eu Já Beijei, um grupo de mulheres que se apresentava no carnaval. Em 2018, conseguiu então reunir algumas de suas composições e lançar o seu primeiro álbum, chamado Maravilha Marginal. Desse trabalho, a música Corpo e Canção viralizou nas plataformas digitais e atingiu um grande público no Brasil e até fora do país.

Em 2019, a Letícia lançou o EP Purpurina Anzol e em 2021, durante a pandemia, Carta de Fogo, um EP no qual, além de cantar, ela gravou todos os instrumentos. Em 2025, lançou o seu segundo álbum, que recebeu o nome de Revoada Baile Canção, e tem uma atmosfera mais dançante.

Nesse disco, ela se inspirou na música dos anos 80 da MPB, em especial nos álbuns Realce, do Gilberto Gil, de 1979, Lilás, do Djavan, de 1984, e também na obra da Marina Lima. A produção desse álbum contou com o auxílio da flautista Tanise Silva e do JP Mansur, que inseriu as camadas eletrônicas.

Aqui no Mulheres Compositoras, vamos ouvir um single da Letícia Fialho, lançado em março de 2026, que se chama Outra Ladeira. A música, que tem letra da Letícia e melodia da Tanise Silva, usa o futebol como metáfora para lidar com os desafios da vida e aconselha: abre mão da bola e não da brincadeira. Vamos ouvir Letícia Fialho com Outra Ladeira.

0: Essa foi Letícia Fialho com Outra Ladeira. Fonte pesquisada: Catálogo de Cantoras Negras Brasileiras, livro da Luciana Oliveira, lançado em 2025 pela editora Dandara. Eu sou Marina Fontanelli e a produção desta série é da Silene Barros.
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0: 8h59, na Unesp, Gilberto Gil e Eliane Elias, do Gil, Toda Menina Baiana. Você ouviu também A Rosa, do Chico Buarque, com ele o Djavan. Trouxemos também Secos e Molhados, do João Ricardo e Lully, Fala. Um rápido intervalo com a previsão do tempo para você. Daqui a pouco a gente volta.
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0: Tempo estável, sem chuva no interior do estado de São Paulo, de acordo com o site do IPMET, da Faculdade de Ciências Meteorológicas da Unesp. Tempo estável em todo o estado, devido à presença de um sistema de alta pressão de origem polar. Com isso, o dia deve seguir com céu claro, a parcialmente nublado no interior paulista e sem chuvas. Na faixa leste, o céu deve ficar nublado a parcialmente nublado, com previsão de chuvas fracas no litoral devido à circulação dos ventos que transportam umidade do oceano para o continente. As temperaturas seguem baixas em todo o estado. Agora em Bauru nós temos 11 graus e 3 décimos. A umidade relativa do ar está em 85%. 9 horas e 1 minuto.
2: 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Nesta edição, o que são direitos humanos? Com Maria da Consolação Lucinda, antropóloga e pesquisadora da Universidade Estadual do Maranhão.
3: Os direitos humanos são valores éticos e políticos que foram construídos inicialmente na modernidade ocidental. Os direitos humanos estão em contínuo processo de ampliação e ressignificação ao longo do tempo. São valores de proteção e promoção da dignidade da vida humana em todas as pessoas, sem nenhuma distinção.

0: discriminação de raça, nacionalidade, religião, gênero, orientação sexual, idade, condição física, social ou cultural. A dignidade humana significa ter uma vida respeitada, com igualdade de acesso aos bens sociais e culturais, como alimentação, moradia, trabalho, saúde, educação e lazer. Dignidade humana significa ainda ter liberdade, segurança, respeito às diferenças, numa sociedade democrática, solidária, sem preconceito, discriminação e sem maus-tratos físicos ou psicológicos por qualquer tipo de autoritarismo. E hoje, a dignidade humana inclui necessariamente o respeito e o cuidado com a vida planetária como um todo único. São esses os valores que formam o conjunto dos direitos humanos.
1: 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programa Cultivando os Direitos Humanos na Educação Básica, desenvolvido no Sistema de Ensino Municipal de Bauru, em parceria com o Núcleo de Educação em Direitos Humanos da Secretaria Municipal de Educação.
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4: E seguimos na Unesp apresentando Manhã Popular Brasileira para você. Muito obrigado pela companhia. Nesta segunda hora, vamos ouvir aqui daqui a pouquinho Danilo Caymmi, Edivaldo Santana, Beto Guedes e vários outros grandes nomes da música popular. A gente abre com o Xande de Pilares, do CD em homenagem ao Caetano Veloso, O Amor.

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9:16, aqui no Manhã Popular Brasileira, Paula Lima, do Xande de Pilares, clareou. Você ouviu também Alguém Me Avisou, com Dona Duda Ribeiro, composição da Ivone Lara. Uma bela terça-feira para todos nós. Agora tem Danilo Caymmi, do Dorival Caymmi, Assis Chateaubriand, Dom Dom.

0: você ouviu Gerson King Combo na Unesp, o Shot das Meninas. E trouxemos também para você Edivaldo Santana, dele, O Amor é de Graça. Um rápido intervalo para você, chegando memória sonora da Unesp FM, 35 anos. Daqui a pouco tem Beto Guedes, dele, Ronaldo Bastos, Amor de Índio.
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7: 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Nesta edição, temas de educação em direitos humanos, com Ana Cláudia dos Santos Rocha, doutora em educação e professora da Universidade Federal do Mato Grosso do Sul.
8: A educação em direitos humanos envolve conhecimentos e vivências na defesa e na promoção da dignidade humana, bem como a denúncia das violações desses direitos. Temas que podem ser trabalhados na educação em direitos humanos: a construção histórica dos direitos humanos, o direito à alimentação adequada, o direito à moradia com água, luz e saneamento, o direito ao trabalho digno, o direito à assistência médica e hospitalar, o direito à educação pública e de qualidade, direito de organização popular, sindical e política pela democracia, o direito à liberdade de expressão com responsabilidade civil e ética, direito à liberdade de crença religiosa, o direito de não sofrer preconceito e discriminação, o direito de não sofrer maus tratos e tortura, o direito à memória, à justiça e à luta contra todas as formas de autoritarismo, o direito de acesso às manifestações culturais e artísticas, o direito à igualdade de gênero e racial, à liberdade de orientação sexual e de identidade cultural dos povos originários, e o direito à vida planetária como um todo único. Todas as temáticas de educação em direitos humanos têm como ponto comum o direito à vida e o respeito ao outro em sua singularidade.
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7h46, aqui na Unesp, trouxemos Os Garotim, do Gilberto Gil, Índigo Blue. Você ouviu também Maíra Freitas, Della Martinalli e Gabriel Moura, Desavisado e Aprendendo a Jogar, com o Guilherme Arantes, composição dele. 9h46, a gente segue o Manhã Popular Brasileira com Luiz Melodia, do Oswaldo Melodia, pai dele, Maura.

0: 9h56 aqui na Unesp, você ouviu Marcos Valle, Patrícia Alvi e Celso Fonseca. Do Celso e do Marcos, aquela, ou melhor, ela é aquela. Você ouviu também Tulipa Ruiz e João Donato, deles, Gravidade Zero. Um rápido intervalo para você e daqui a pouco a gente volta.
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0: Produção automática, os sistemas de recomendação altamente personalizados das plataformas e as mensagens de alerta enviadas por aplicativos diretamente para a tela do seu celular ou computador, mesmo quando você não está usando o aplicativo ou com o navegador aberto. E a investigação da Comissão Europeia indica que a Meta não avaliou bem os riscos do seu design viciante para o bem-estar físico e mental dos utilizadores, incluindo menores de idade e adultos vulneráveis. A comissão considera que a Meta não deu a devida atenção ao design das mídias sociais porque ele alimenta a necessidade do usuário de continuar a percorrer a página e também coloca o cérebro em modo de piloto automático, ou seja, isso contribui para o desenvolvimento de hábitos pouco saudáveis e uma utilização compulsiva. E além disso, a Meta ignorou informações disponíveis sobre o tempo que os menores de idade passam no Instagram ou no Facebook à noite e como a otimização dos seus diferentes formatos. Mas, como Reels e Stories, pode levar à utilização excessiva ou compulsiva dos serviços. As evidências também mostram que as medidas de mitigação atuais da Meta não conseguiram lidar eficazmente com os riscos decorrentes do seu design viciante. Por exemplo, as ferramentas de gestão de tempo do Instagram e do Facebook, incluindo as atividades por padrão para adolescentes, podem ser facilmente desativadas e não levam a uma redução e controle significativos do uso do serviço. Em paralelo, a comissão continua sua investigação sobre os chamados efeitos de toca do coelho, causados pela concepção dos sistemas de recomendação do Facebook e do Instagram, que podem explorar as vulnerabilidades e a inexperiência dos usuários. Os sistemas de recomendação algorítmica e as interfaces de usuário focadas no engajamento no Facebook causam efeitos chamados toca de coelho porque eles alimentam continuamente os usuários com conteúdo semelhante, às vezes mais extremo ou prejudicial, para aumentar o tempo de visualização na plataforma. E por que esses efeitos se chamam toca do coelho? A expressão toca do coelho é uma metáfora inspirada no livro Alice no País das Maravilhas. Essa expressão descreve bem o impacto do design no Facebook pelos seguintes motivos: porque há uma origem literária. A história traz Alice seguindo o coelho branco e ela cai em sua toca. A queda é muito longa, profunda e parece não ter fim, levando ao mundo de pesadelos. No fundo da toca, Alice encontra um mundo bizarro, onde a lógica normal não funciona. E por que o termo se aplica ao Facebook? Lá também a entrada é inofensiva. Você entra na plataforma por um motivo simples, como ver a foto de um amigo. Assim como Alice, apenas estava seguindo um coelho. Há também uma perda de noção do tempo. O feed infinito e o autoplay fazem você navegar por horas sem perceber o tempo passar, simulando a queda sem fim de Alice. E há também uma distorção da realidade. Porque, à medida que o algoritmo te empurra para conteúdos cada vez mais extremos, você entra em uma bolha ou uma câmara de eco. E lá dentro, teorias da conspiração e ideias extremistas começam a parecer normais, distorcendo a sua visão de mundo. Aqui foi Danilo Rotiberg, eu sou professor do programa de pós-graduação em comunicação da Unesp.
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1: Oi, é sempre bom ter você conosco aqui na Unesp, pelo seu rádio, pela internet também. O Manhã Popular Brasileira continua com você até às 11h30 da manhã. Nesta terceira hora, nós vamos ouvir daqui a pouquinho Edu Lobo, vamos ouvir também Barão Vermelho, Jorge Versilo com Djavan. A gente abre com o Peri Ribeiro, cantando do Nelson Cavaquinho, Folhas Secas.

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10h15 aqui na Unesp, Jorge Versilho de Javan, do Jorge, final feliz. Você ouviu também Rubel e Emicida, deles Mantra. Agora tem Ana Frango Elétrico, da Raquel Reis e Chico França, promessas e previsões.

0: 10h27 na Unesp, Mariana Aydar e Maíra Andrade, da Luísa Maita e Rodrigo Campos. Beleza, você ouviu também Jackson Brasileiro do Lenine com o grupo Nós Quatro. Um rápido intervalo e daqui a pouco a gente volta com a Simone Mazer, cantando do Luciano Salvador, Tango do Mal.
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3: Confira mais um lançamento da editora Unesp. Desenvolvimento Econômico e Evolução Urbana. Análise da evolução econômica de São Paulo, Blumenau, Porto Alegre, Belo Horizonte e Recife, de Paul Singer. As grandes cidades brasileiras não surgiram apenas por causa do crescimento da população ou da expansão do território. Elas são resultado de processos históricos profundamente ligados às transformações da economia do país. Por isso, compreender a formação desses centros urbanos também significa entender a relação entre urbanização e desenvolvimento econômico. É a partir dessa perspectiva que se organiza esta obra. O economista e escritor austríaco radicado no Brasil, Paul Singer, que morreu em 2018 aos 86 anos, deixou um importante legado ao reunir economia política, história social e análise urbana. O trabalho foi organizado por seus filhos, os pesquisadores André, Helena e Susana Singer. A publicação apresenta uma pesquisa considerada referência para compreender a urbanização brasileira. O estudo estabelece um diálogo entre a formação das cidades e o desenvolvimento do capitalismo em países periféricos, mostrando como esses processos caminham lado a lado. Paul Singer analisa cinco cidades com trajetórias bastante diferentes: Recife, no Nordeste, Blumenau e Porto Alegre, no Sul, e Belo Horizonte e São Paulo, no Sudeste. A partir desses exemplos, o autor demonstra que, embora cada cidade tenha seguido um ritmo próprio de desenvolvimento, todas foram influenciadas pela dinâmica do capitalismo tardio no Brasil. O resultado é uma interpretação ampla da relação entre economia e urbanização no país. Leia Desenvolvimento Econômico e Evolução Urbana. Análise da evolução econômica de São Paulo, Blumenau, Porto Alegre, Belo Horizonte e Recife, de Paul Singer. 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

10h41 aqui na Unesp, você ouviu Doris Monteiro, do Roberto Erasmo Carlos, Coqueiro Verde. Você ouviu também Edu Lobo, dele, Sanha na Mandinga. Agora tem Barão Vermelho na Unesp, do Caetano Veloso, Um Índio.

0: Manhã Popular Brasileira, você ouviu Mamundi, do João Ricardo, e Gerson Conrad, Sangue Latino. Você ouviu também Dimbas em Dendê, com Álvaro Lancelotti, música dele, e o Lenine e o Marco Suzano, deles, Escrúpulo. Um rápido intervalo e daqui a pouco a gente volta.
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0: E já voltamos aqui na Unesp e o Manhã Popular Brasileira, nossa última meia hora juntos nesta terça-feira, 14 de julho. A gente abre com o João Bosco, dele Aldir Blanc,

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popular brasileira Rita Lee, Deli Roberto de Carvalho, As Minas de Sampa. Você ouviu também Lugar Comum com a Paula Murelembal e João Donato, música do João e Gilberto Gil. Você ouviu também Zé Renato e Renato Braz, do Aldir Blanc e João Bosco, Kid Cavaquinho e De Frente pro Crime. Ouça agora Cidade Negra cantando Loborges, Márcio Borges e Milton Nascimento. Clube da Esquina, número 2.

11h28, aqui na Unesp, você ouviu Rei Morto, Rei Posto, com Edu Lobo, a Joyce e o quarteto Viva Voz, música do Edu e da Joyce. Você ouviu também Bruna Carando, Jorge Benjor, Minha Teimosia, Uma Arma para Te Conquistar. Para fechar o Manhã Popular Brasileira, a gente deixa você com a Orquestra Saga, cantando do Orlandivo, Onde Ando Meu Amor. A seleção musical foi de João Flávio Lima, operação de áudio Renato Posca. Eu sou Wellington Leite. Continue conosco, vem chegando Conexão com Eleide Bergamo e Pedro Norberto. Volte conosco amanhã para a edição de quarta-feira do Manhã Popular Brasileira. Um abraço para você e até mais. 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
2: 11 horas 31 minutos, muito bom dia. Hoje é terça-feira, dia 14 de julho, e este é o Conexão, uma produção do jornalismo da Rádio Unesp, que você confere em 105,7 FM em Bauru e onde estiver nas plataformas digitais e ainda em radio.unesp.br. Bom dia, Pedro Norberto.
3: Bom dia, Leide Bergamo. Bom dia, ouvintes. Hoje no Conexão tem a divulgação da personalidade do ano no Prêmio Jabuti Acadêmico, o lançamento da Frente Parlamentar das Universidades Públicas em Brasília e o primeiro ano da lei federal que restringe o uso de celular nas escolas.
2: Com a operação de áudio de Renato Posca, o Conexão está no ar.
3: 11h32, o Prêmio Jabuti Acadêmico divulga logo mais, ao meio-dia, na página oficial do evento, as 10 semifinalistas de cada categoria em disputa. Os 5 finalistas serão conhecidos no dia 27 de julho, na reunião anual da Sociedade Brasileira para o Progresso da Ciência em Niterói. Mais informações com Liane Castro.
4: Concorrem ao prêmio obras em língua portuguesa publicadas em primeira edição em 30 categorias. A comissão organizadora do prêmio já anunciou a personalidade acadêmica de 2026, o físico, professor e pesquisador José Goldenberg. Com mais de 7 décadas de atuação, ele se tornou uma das principais referências da ciência brasileira e internacional. A curadora do Jabuti Acadêmico, Nina Ranieri, professora da USP e coordenadora da Cátedra Unesco de Direito à Educação, justifica a homenagem.
5: É mais do que merecida. É o reconhecimento de sua trajetória como professor, acadêmico, reitor da Universidade de São Paulo, ministro da Educação, secretário da Educação do Estado de São Paulo, além de tantas outras posições que o professor Goldenberg ocupou ao longo da sua frutífera carreira. Essa homenagem, como disse, mais do que merecida, é inspiradora para todos aqueles que estão no desenvolvimento das suas carreiras e que podem ter na pessoa do professor Goldenberg uma inspiração realmente do quanto pode ser feito em benefício do país e do Estado de São Paulo.
4: José Goldenberg nasceu em 1928 em Santo Ângelo, no Rio Grande do Sul. Em 1950, graduou-se em Física na USP e obteve doutorado em Ciências Físicas em 1954.